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Morena FM, Rádio Easy, o som de 311 Porter, Surround Me. Fechando mais um bloco, tivemos Dire Straits com Ticket to Heaven, Rod Stewart, e a primeira foi Joana com Amanhã Talvez. Tá chegando Música e Vinho com Jonas Eduardo. Já já eu volto pra gente encerrar a nossa edição do Clássicos, edição de sexta-feira, 21 de agosto. Fica ligado aí.

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2: Olá, ouvinte da Rádio Easy. Seja muito bem-vindo ao Música e Vinho de hoje. Vamos à nossa taça de conhecimento do dia? Falaremos sobre o Ice Wine, o vinho do gelo. A origem desta proposta de vinho é alemã e foi ao acaso, acredite. Um viticultor alemão se ausentou do seu vinhedo e, ao regressar, as uvas estavam extremamente maduras e congeladas, pois era inverno rigoroso. Pois deveriam ter sido colhidas antes da chegada das temperaturas congelantes, entre menos 7 e menos 10 graus. Para não perder a safra, resolveu vinificar e, ao esmagar as uvas congeladas, ocorreu a separação natural dos cristais de água do sumo mais denso e doce. Assim, a concentração do mosto fica extremamente doce e com níveis de acidez relevantes. E estes dois fatores deixam um vinho equilibrado no paladar, rico em aromas com expressões de frutas cítricas, mel e floral. A fermentação deste vinho é lenta, podendo durar 5 meses. Este vinho de congelamento natural é produzido na Alemanha e em outros países do norte europeu, como também na América do Norte, como Canadá, onde a qualidade do vinho é sensacional. E o volume de produção considerável. Como vimos, o processo de produção não é simples e rápido, e por estes fatores, o preço de uma garrafa reflete o custo de produção. As uvas mais utilizadas são a Riesling, a Cabernet Franc, a Chenin Blanc e a Gewürztraminer. Um vinho sensacional para finalizar a refeição, ou até mesmo para acompanhar queijos curados e azuis. É, um brinde ao Music Vinho. Um brinde ao vinho do gelo e um brinde a você, ouvinte da Rádio Easy. E agora fique com o som de U2, One.

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2: Muito bem, boa noite para você ligado aqui em 107.1, noite de sexta-feira, sextou, que maravilha, né? Hoje, 21 de agosto, por aqui o Val Barbosa para te fazer companhia até a meia-noite. Uma playlist super especial, feita com muito carinho para você, super fã da Morena FM. Então, aproveite, fique à vontade. Tá afim de participar, de interagir? 999-410-107, esse é o nosso WhatsApp, ele está à sua inteira disposição. Vamos saber como é que está a temperatura em Campo Grande agora, nesse momento. 16 graus é a temperatura, umidade relativa do ar, 41%, noite agradável.

Abrindo Easy Night de sexta-feira, o som de Tears for Fears, música de 1991, Woman Chains, essa música que tem um instrumental incrível, né? Na bateria, Phil Collins, nos vocais, Oleta Adams, fazendo um feat maravilhoso. Aumenta o volume, agora são 10:03, uma ótima noite de sexta-feira para você.

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Essa é a eterna Gal Costa, fechando mais um bloco aqui no Easy Night. Participação do Roupa Nova, Chuva de Prata. Tivemos Dr. Hook, Sexy Eyes, Kiani e ainda Ed Sheeran com Think Out Loud. Já já eu volto com mais um super bloco trazendo George Michael, Michael Jackson e muito mais. Fica ligado aí.

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Morena FM, o som de Zé Ramalho, Chão de Giz. Encerrando a primeira hora de músicas. Primeira hora de músicas do Easy Night desta sexta-feira. Tivemos Youngbloods, Get Together, Randy Crawford. Essa regravação de The Captain of Her Heart ficou incrível, né? Michael Jackson e ainda George Michael, Heal the Pain. 999-410-107 para você participar e interagir com a sua Easy. Fique à vontade. Já, já, a gente abre a segunda hora de hoje. Fica ligado aí.

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Esse é o som de Amy Winehouse, fechando mais um bloco. Come Back to Black. Tivemos Marvin Gaye, Sexual Healing, LP, Lost on You. E a primeira foi Elton John com Rocket Man. 999-410-107. Esse é o nosso WhatsApp para você participar e interagir com a sua Morena FM. 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Daqui a pouquinho, mais um super bloco aqui na sua original.

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Fleetwood Mac aqui na sua Morena FM, Little Lies. R.E.M. com Shiny Happy People, Engenheiros do Havaí. E ainda K.D. Lang, Constant Craving. Essas foram as músicas desse penúltimo bloco. Tá na hora do intervalo bem rapidinho, já já volto com as últimas músicas, as últimas canções do Easy Night de hoje. Fica ligado aí.

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Esse é o som do Mike and the Mechanics, Silent Running, fechando aí a nossa edição. Ainda não, né? 11h57, tá na hora de ir embora e agradecer a você, ouvinte Morena FM, muito obrigado pela companhia e pela audiência. Amanhã volto a partir das 4 da tarde. Amanhã é dia de Isto é Rock and Roll, Layout 80.

dia mais triste do teu futuro não seja pior que o mais feliz do teu passado. Que o teto nunca caia sobre ti e que os amigos debaixo dele nunca partam. Que sempre tenha as palavras cálidas em um anoitecer frio e uma lua cheia em uma noite escura. E que um caminho se abra sempre à sua porta. Que vivas 100 anos, com um ano extra para arrepender-te. Que o Senhor te guarde em suas mãos e não aperte muito seus dedos. Que teus vizinhos te respeitem e os problemas te abandonem. Os anjos te protejam e o céu te acolha. E que a sorte das colinas celtas te abrace. Que as bênçãos de São Patrício te contemplem. Que os teus bolsos estejam pesados e o teu coração leve. Que a boa sorte te persiga e a cada dia e cada noite tenhas um muro contra o vento, um teto para a chuva, bebida junto ao fogo, risadas que consolem aqueles a quem amas e que teu coração se preencha com tudo o que desejas. Que Deus esteja contigo e te abençoe. Que vejas os filhos dos teus filhos. Que o infortúnio te seja breve e que te deixe cheio de bênçãos. Que não conheças nada além da felicidade desse dia em diante. Que Deus te conceda muitos anos de vida. Com certeza, Ele sabe que a terra não tem anjos suficientes. E assim seja a cada ano, para sempre. Para sempre.

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Morena FM, Rolling Stones com a Gangnam Satisfaction. Satisfaction é o nome dessa música, na verdade. A pessoa também fala, às vezes, o nome completo. Bom dia pra você, tudo bem? Eu sou o Celso Costa, a partir de agora acompanhando você aqui na Morena FM, a sua Rádio Easy, nesse sábado, dia 22 de agosto, há uma semana no aniversário da nossa emissora, acompanhando você já sábado que vem há 7 anos. Então estamos há 6 anos, 11 meses e 3 semanas com você todos os dias aqui na Morena FM. Que bom, né? Desde o comecinho junto com você. 16 graus a temperatura nesse momento, a umidade do ar em 67%. Temperatura começa a subir a partir de hoje. A máxima prevista para essa manhã de sábado, aliás, para todo esse dia de sábado, é de 27 graus. Amanhã já sobe 28, segunda-feira 31, e assim, consequentemente, vai subindo a temperatura nos próximos dias. E não há, pelo menos aqui no meu radar, até o final desse mês, a possibilidade de voltar a cair das temperaturas, de voltarem, né, a cair as temperaturas novamente. Sábado incrível e maravilhoso na sua companhia. Convoco você a participar conosco pelo 999-41-0107 no Classe Executiva, que vai até meio-dia.

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0: Vamos voltar a 1984, para um dos grandes sucessos da banda Alfa, viu? Essa música, muita gente pensa que tá falando somente do Japão, mas tá falando de falar, de fugir para um lugar distante. É sobre isso que essa música se trata. Big in Japan, nosso destaque de hoje na programação musical da Morena FM de Alfa, viu, de 84. Ô, saudade de 84.

Líder FM 107.1, Christopher Cross, Say You'll Be Mine. Fechando a primeira sequência de músicas, Viajando Conosco, de classe executiva especial de sábado. 5 horas de duração, a primeira hora você já ouviu, e nós vamos na segunda hora até o finalzinho do classe hoje, acompanhando você. Ouvimos também Caetano Veloso, Bee Gees, George Benson, e abrimos com Alphaville no nosso destaque de hoje na programação musical. Música lá de 1984, no icônico álbum da banda alemã Alphaville, né? O álbum que chamava Forever Young, que tem o seu grande clássico Forever Young, que é o maior sucesso dessa banda alemã maravilhosa.

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0: De volta, deixa eu mandar um bom dia pro Rogério do aplicativo, tá ouvindo a nossa programação, que tá sempre sintonizado na Morena FM.

Morena FM, Tom Petty, Heartbreakers, Learn to Fly. Ouvimos também Gary Heffert, ouvimos Lola Young, Change e Duran Duran, que foi quem abriu, né, a nossa, nosso bloco aqui por aqui de músicas boas, de músicas de qualidade, para você passar um ótimo dia. Final de semana tá aí, já tá organizando as coisas ou tá trabalhando ainda até o período do almoço? Como vai ser seu final de semana? De muito trabalho ou de ficar em casa, relaxar, reorganizar a vida e tocar adiante? Hã? De qualquer forma, muito obrigado por você escolher a Morena FM nesses momentos, seja de trabalho, de relaxamento, de organização da casa, de limpeza do carro. Muita gente lava o carro também no sábado de manhã, né? Aproveita esse momento de mais tranquilidade para organizar o carro, deixar ele bonitinho pro final de semana. Então, uma boa sorte para você, um bom trabalho. Capricha no cantinho, hein, que tem um pouquinho de sujeira ali. Você pode participar conosco, pode interagir aqui com a Morena FM através

0: através do seu WhatsApp, do seu telefone. 99941-0107. 99941-0107 para você conversar conosco aqui no WhatsApp da sua Rádio Easy. 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

Morena FM 107.1, Laura Branigan com Self Control no nosso Classe Executivo Especial de sábado. Ouvimos também o Coldplay com Magic, David Skank, Toto e Michael Bublé, que abriu nossa segunda hora juntos, terceira hora de Classe Executiva por aqui na sua Rádio Easy. Bom dia pra Eva, tá na audiência sempre, sempre acompanhando a nossa programação, diz que trabalha todos os dias, ela é muito fã do Tim Maia, trabalha sempre ouvindo a nossa programação. Obrigado, Eva, ótimo dia pra você, viu? Bom final de semana também pra quem tá mandando mensagem pra gente por aqui. Bom dia, Celso, é o Marcos, grande Marcos, tá na audiência, dizendo que a programação tá nota mil, desejando um bom final de semana pra gente, obrigado. Bom dia também ao Conrado, tá conosco também por aqui, o Evandro tá na nossa companhia nesta manhã, sempre sintonizado na Morena FM, o Milton mandou mensagem cedinho também, a Maria mandou mensagem pra gente, o Francisco e a todos que participam e conversam conosco, nosso muito obrigado pela sua companhia e por disponibilizar um pouquinho do seu tempo para nos enviar uma mensagem também.

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0: Oi, Vivian Krajewski, bom dia.
2: Oi, Celso, bom dia para você, um ótimo dia aos nossos ouvintes. Campo Grande tem hoje o dia D de vacinação, com vários pontos abertos para atualizar a caderneta. São 20 tipos de vacinas disponíveis, de acordo com a idade e as orientações do Ministério da Saúde. O público-alvo principal são crianças e adolescentes de até 14 anos e 29 dias. Entre as doenças prevenidas estão meningite, tuberculose e infecções pelo HPV. Na região central, tem ponto de vacinação no shopping, que fica na rua Cândido Mariano, e a Associação de Moradores do Copa Vila também terá imunização até às 16h. A Escola Professor José de Souza, no Oliveira 3, atende até o meio-dia, e várias unidades de saúde dos bairros estão abertas até às 17h. Leve o documento pessoal e, se tiver, a caderneta de vacinação também. Mesmo sem ela, a imunização pode ser feita. Já já tem mais Morena News.
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1: Na Morena FM Easy, o sucesso que você não esquece. Em 1978, Bob Marley lançou a música sem grandes pretensões que ela fizesse um grande sucesso. Mais uma vez, o autor subestimou a sua obra. A canção se tornou um clássico, talvez a música mais conhecida de Bob Marley. A letra da música é bem básica. Fala de amor de uma maneira bem simples. Diz que o amor supera a pobreza. Que se há amor, uma cabana basta. Isto fica bem evidente na letra que diz: nós dividiremos o aconchego da minha cama de solteiro. Nós dividiremos o mesmo quarto. E Deus garante o nosso pão. Isto é amor. Bem, nós sabemos que na realidade as coisas não são bem assim, tão fáceis. Mas vamos relembrar quando éramos mais românticos e sonhadores. Bob Marley e o sucesso que você não esquece, Is This Love?

0: FM, The Weeknd, Dancing on the Flames. Ouvimos George McRae, também Sixpence None the Richer, aqui no Classe Executivo Especial de sábado.
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0: Morena FM, 10 horas e 3 minutos.
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Morena FM 107.1, Reggae Bone Man Human, aqui no nosso Classe Executivo Especial de sábado. Ouvimos também Billie Eilish, Bliss e Jimmy Cliff, que abriu com We Are Our One, a nossa hora, junto com você. Deixa eu agradecer as pessoas que estão conosco pelo 999-410-107 nessa manhã. Ah, quem está conosco é a Nair. Nair, faz muito tempo que eu conheço a Nair, né? A Nair é uma querida que me acompanha há muitos anos. É um prazer ter sua amizade, viu, Nair? Ótimo dia para você também. Está tudo bem? Que bom. O Jamil tá por aqui também, mandando um bom dia pra gente. O Cleiton tá dirigindo aí pro Campo Grande, motorista de aplicativo sintonizado conosco desde as 4 da manhã. Obrigado, Cleiton. Bom trabalho pra você e muitas corridas nesse sábado agradável. Quem mais tá conosco por aqui também, participando da nossa promoção? Tantos e tantos amigos, né? Que bom ter você conosco. O Flávio. Flávio, as instruções estão todas aí, tá bom? No seu WhatsApp, da questão que você perguntou a respeito dos ingressos, tá? A Tânia também tá por aqui mandando um bom dia pra gente. Muito obrigado, Tânia. Um ótimo dia pra você. Continue sempre sintonizada através do rádio, fazendo essa amizade bacana pelas ondas da 107.1.

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0: Vivian Krajewski de volta, bom dia mais uma vez, Vivian.
2: Oi, Celso, bom dia mais uma vez para você e para todos. E que tal dar um novo destino para aquela peça que tá aí parada em casa? Hoje tem Desapega CG lá no Armazém Cultural, em Campo Grande. O evento reúne mais de 25 mil itens, entre roupas, acessórios, plantas e objetos de casa e decoração. A proposta é unir garimpo, preços acessíveis e consumo consciente, dando nova vida a produtos que ainda podem ser aproveitados. O Desapega CG tem entrada de graça e vai até às 16h. O Armazém Cultural fica na Avenida Calógeras, 3065. E se você gosta de garimpar, economizar e ainda apoiar a economia circular, é uma boa alternativa. Já já tem mais Morena News.
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0: Morena FM, Dire Straits, So Far Away, no nosso Classe Executivo Especial de sábado, tem sempre espaço para boa música também. Sempre 14 bis, Del Bolshoi, Abba e Elton John passando por aqui nessa manhã. Faça um grande sábado, tenho certeza que você está aproveitando ao máximo o seu dia, ou seja, trabalhando, organizando a sua casa, ou dirigindo pelas ruas de Campo Grande, ouvindo a nossa programação também, trabalhando nos aplicativos, muita gente é aplicativo, né? Também está sempre acompanhando a gente, muito obrigado, viu? Espero estar sendo uma boa companhia para você todos os dias, esperamos todos aqui na Morena FM sermos boas companhias. Muito obrigado por você escolher todos os dias a Rádio Morena para estar levando de carona junto com você. Somos muito gratos a cada amiga que dirige aí por toda Campo Grande, sempre conosco.
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0: Morena FM 10:44.
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Morena FM, Sister Sledge, We Are Family. Faltando minutos para as 11 horas da manhã. Fechando a nossa penúltima hora juntos de classe executiva, Walks Right Between the Eyes.

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0: Moreira FM, agora sim, Rebecca Ferguson, Glitter and Gold. Ouvimos também Quincy Jones, o produtor do Michael Jackson, que também é um grande cantor na Aino Corrida. Aha e Amy Winehouse, passando por aqui no nosso Classe Executivo, amanhã de sábado, 22 de agosto, pertinho já do final do mês. Já já é setembro, acaba semana que vem, a semana, né, um mês. Aliás, na segunda-feira, né, tem 31 também, 31 de agosto, tinha me esquecido, mas tá quase. Se tá falando que agosto tá muito longo, calma, que vai dar tudo certo, vai terminar na hora certa. Bom dia, Marcelo, bom dia, Sandra, conosco também, muito obrigado pela sua audiência. Quem tá passando por aqui também dizendo que a gente era companhia é o Marcos. Grande Marcos, um abraço a você também, Marcos. Ótimo dia e excelente final de semana a todos da sua família que estão sempre conosco também. 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Morena FM, agora 11 horas e 22 minutos.
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0: Vivian Krajewski de volta, né, Vivian?
2: Oi, Celso, tô de volta. Bom dia mais uma vez para você e para todos. O Enseja 2026 acontece amanhã em todo o país. O exame é destinado a jovens e adultos que buscam a certificação do ensino fundamental ou médio. Pela manhã, os portões abrem às 8 horas e fecham às 8h45. A prova começa às 9 e termina à 1 da tarde. Logo depois, os portões abrem às 2h30 da tarde e fecham às 3h15. A prova vai das 3h30 da tarde às 8h30 da noite. O candidato deve levar documento oficial com foto e caneta preta de material transparente. O cartão de confirmação é recomendado para conferir o local da prova. A orientação é conferir o endereço antes de sair de casa e chegar com antecedência. Já já tem mais? 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

0: os homens estão trabalhando. Man at Work com Everything I Need. Tudo que precisa. John Secada passou por aqui também com Just Another Day. Metrô, Dua Lipa, Swing Out Sister. Uma seleção feita com todo carinho para você. Pensando em cada música que vai te proporcionar momentos de boas recordações, boas lembranças. É assim que funciona aqui todos os dias, né? E o Classe Executivo Especial de sábado vai até o meio-dia, começa às 7 da manhã. É uma edição com muita música pra você. 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

Morena FM, esse é o Tavares com Modern Woman aqui no nosso Classe Executiva. Quase encerrando a nossa programação nessa manhã. Aliás, encerrando já, né? Falta só a última canção. Daqui a pouquinho eu tenho o Júlio Arruda. Ele acompanha você aí com Na Hora do Almoço e com Sequência de Classe. Ele segue até as 4 da tarde aqui na sua Morena FM. Tá animado pra trazer muita música boa, com toda certeza. Fique bem, fique easy. Bom final de semana. Segunda-feira, às 5 horas da manhã, estaremos por aqui com Happy Day. Já na sua primeira hora. Lenny Kravitz, Honey. Tchau.

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Com amor, Deus. Certo dia, brincando no quintal de sua casa, uma criança encontrou um bilhete que dizia: pode ir, com amor, Deus. Intrigada com aquelas palavras, correu até sua mãe e mostrou o pequeno papel que havia achado. A mãe, com delicadeza, abaixou-se até a altura da filha e disse: pequena, para onde formos, se formos com Deus, tudo dará certo. A menina sorriu com a explicação da mãe, mas ainda sentia que havia algo mais naquele bilhete. No dia seguinte, levou o papelzinho para a escola e mostrou aos colegas. Cada um interpretou de um jeito. Um disse que era um sinal para seguir seus sonhos. Outro achou que era um lembrete de que Deus está sempre por perto. A professora, ouvindo a conversa, se aproximou das crianças e disse: esse bilhete é como uma semente de fé. Não importa a religião, o nome que damos a Deus ou como escolhemos orar. O importante é lembrar que o amor divino nos acompanha em cada passo. Quando caminhamos com bondade, respeito e esperança, estamos indo com Deus. É muito comum sentirmos medo. Medo de mudar, medo de errar, medo de sermos mal interpretados. O medo, muitas vezes, se disfarça de prudência. Mas, na verdade, é um reflexo da nossa zona de conforto. Um lugar conhecido, mas que raramente nos permite florescer. No entanto, quando compreendemos que o medo é, em grande parte, uma construção mental ligada à comodidade, algo começa a se transformar dentro de nós. Percebemos que o desconforto da mudança é, na verdade, o primeiro sinal de crescimento. Ainda assim, é natural e profundamente humano que em certos momentos precisemos de apoio. Apoio emocional, espiritual, fraterno. E tudo bem. Buscar ajuda não é sinal de fraqueza, mas de sabedoria. É um ato de coragem reconhecer que não precisamos caminhar sozinhos. Em todas as tradições espirituais, há um ponto em comum: a importância da comunidade, da escuta e do acolhimento. Seja em uma oração silenciosa, em uma conversa com um amigo, em um abraço ou em um momento de meditação, encontramos forças que vão além do que imaginávamos ter. A jornada da vida não exige perfeição, mas presença. E quando caminhamos com o coração aberto, mesmo com medo, damos espaço para que a fé, seja ela em Deus, no universo, na vida ou em nós mesmos, floresça. Inspiradas por aquelas palavras, as crianças decidiram criar um mural na escola com mensagens de paz, fé e união. Cada uma escreveu algo bonito, vindo do coração. E no centro do mural, colaram o bilhete original: pode ir, com amor, Deus. E assim, aquele pequeno papel esquecido no quintal se transformou em um movimento de amor e espiritualidade. Porque, às vezes, tudo o que precisamos para começar uma grande mudança é uma simples frase escrita com o coração. Pense nisso. Mas pense agora. Chegamos assim ao final de mais um Pense Nisso. 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
1: Excelente, uma ótima tarde pra você de sábado. Hoje é dia 22 de agosto de 2026. Como é que tá o seu final de semana? Tá tudo bem? Tudo easy por aí? Que bom ter a sua companhia depois do Celso Costa. Eu sou o Júlio Arruda e nós vamos juntos até as 4 da tarde, na hora do almoço e depois o Sequência de Classe. Vamos juntos nesse cardápio musical delicioso? O nosso Na Hora do Almoço já começou.

0: 107.1 Morena FM Easy, prazer em ouvir rádio. Começamos muito bem o nosso Na Hora do Almoço. Sábado é aquele dia do cardápio especial, né? Tem gente que prefere uma feijoada, outros aquele churrasco, uma boa lasanha. E o melhor é curtir uma boa companhia com tempo de qualidade. Com a esposa, com os filhos, com os amigos. É um dia especial. Sabadão, aqui na Morena FM, ouvimos The Weeknd com I Feel It Coming, Change, Lisa Stansfield, Chaka Khan e Bon Jovi, as primeiras atrações do nosso Na Hora do Almoço. Morena FM, meio-dia 23.
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A lenda da música internacional, Ray Charles, Untamed My Heart. Que sucesso, né? Que delícia o nosso Na Hora do Almoço. É sempre um prazer, uma satisfação, um privilégio partilhar esses momentos deliciosos com você, fã da Morena FM. Ouvimos também Simply Red, os vocais do Mick Hucknall, Stars. Os outros, Kid Abelha e Lionel Richie. Sequência especial no nosso Na Hora do Almoço. Vamos juntos até as 16h. Que bom ter a sua audiência neste final de semana. Que o seu final de semana seja maravilhoso.

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sequência especialíssima para fechar mais uma hora da nossa programação aqui do Na Hora do Almoço. Ouvimos o Supertramp com It's Raining Again, Ventura Highway, América, Rita Lee, Agora Só Falta Você e Scorpions foram atrações por aqui nesta tarde de sábado, 22 de agosto. A partir das 2 da tarde tem o nosso Sequência de Classe, edição especial de sábado, que vai até às 6. E nós vamos juntos até às 4 da tarde. Como é que está o seu sábado? Tudo bem? Tudo easy? Está em casa, curtindo a nossa programação? Como é bom estarmos conectados ao seu lar através da música. Para quem está no trabalho desenvolvendo as suas atividades profissionais, sucesso, uma tarde produtiva para você. Dirigindo pelas ruas de Campo Grande, essa carona é sempre muito bem-vinda. Dirija com cuidado, chegue bem ao seu destino.

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No primeiro bloco musical da hora 1 desta tarde de sábado, ouvimos ainda R.E.M. Gone Losing My Religion, o descobridor dos sete mares, o grande Tim Maia, Jack Johnson e Beat Boys. Já já, no final de semana, você sempre bem informado, tem mais uma edição do Morena News.

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0: Quem chega para atualizar as informações é a nossa repórter Vivian Krajewski. Boa tarde, Vivian.
2: Oi, Júlio, boa tarde para você. Uma ótima tarde a todos. Campo Grande retoma na próxima segunda-feira o Print Itinerante, projeto da Funsat que leva atendimento a diferentes regiões da capital para trabalhadores interessados em participar do programa de inclusão ao mercado de trabalho. A ação será realizada até o dia 31 de agosto, com previsão de 400 atendimentos. Serão disponibilizados 80 senhas por dia, sempre das 7 da manhã à 1 da tarde. O primeiro atendimento será na segunda-feira, no CRAS Valéria Lopes da Silva, na Vila Popular. Na terça, a equipe estará no CRAS Vida Nova. Na quinta, no CRAS Aero Rancho. E na sexta, o atendimento será no Polo Moreninhas da Funsat. E no dia 31, será a vez do CRAS Canguru. Para participar, é preciso levar documentos como RG, CPF, carteira de trabalho, comprovante de residência, escolaridade e CadÚnico atualizado, além de outros documentos exigidos. Já tem mais Morena News.
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Holmes, Lighthouse Family, atrações deste bloco. Já voltamos para fechar o Na Hora do Almoço, edição de sábado, 22 de agosto. Como é que tá o seu sabadão? Está de folga, curtindo a família, os amigos, celebrando os melhores momentos? Eu desejo que o seu final de semana seja de paz, harmonia, que você possa celebrar tudo de bom neste final de semana. Eu já volto com mais sucessos e encerrando o nosso Na Hora do Almoço.

0: 1h43.
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0: fortíssimo bem. Os vocais do Sting no The Police, Every Little Thing She Does Is Magic, Beautiful Girl, In Excess, Billy Paul. Ouvimos ainda Santana e Rob Thomas, Daryl Hall e John Oates com Kiss On My List. Último bloco do nosso Na Hora do Almoço, que volta na programação da Morena FM. Eu te convido, vamos juntos. Já já tem o nosso Sequência de Classe especial de sábado.
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0: A nossa viagem musical continua com os melhores sucessos de todos os tempos na programação da sua Rádio Easy. O especial de sábado do Sequência de Classe vai até as 4 e nós vamos juntos, ou melhor, vai até as 6. E nós vamos juntos até as 4 da tarde, dando sequência à nossa programação. Captain and Tennille com Love Will Keep Us Together, a primeira do Sequência de Classe desse sabadão.

É o cantor britânico William Arain. Projeto que surgiu em 1984 na Itália. Projeto Eurodance, né, do W. E essa música é de 94, She's Beautiful. Ouvimos ainda Rita Lee, Nem Luxo, Nem Lixo. Chandelier com Sia, Talk Talk e Captain Antenille. Atrações da nossa tarde de sábado do Sequência de Classe. Eu sou o Júlio Arruda e você, como está? Tudo bem? Tudo easy por aí? Aqui no Complexo Morena de Comunicação, clima super gostoso na nossa tarde de sábado, 27 graus. Um pouquinho frio pela manhã, mas agora tá um clima bem gostoso, né? Ideal para o nosso final de semana ficar ainda mais especial, com muita música e muita interação. 99941-0107.

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0: De volta, Vivian Krajewski com mais informações. Mais uma vez, boa tarde.
2: Oi, Júlio, boa tarde. Mais uma vez para você e para todos. A UFMS já tem data para o próximo vestibular e também anunciou 4 novos cursos. As inscrições começam na quinta-feira, dia 27, e vão até o dia 12 de novembro. A prova será aplicada no dia 6 de dezembro. A taxa de inscrição é de R$100 e a universidade ainda vai divulgar as regras para pedir isenção. Ao todo, serão 131 cursos presenciais e à distância, com 9.363 vagas em 10 municípios de Mato Grosso do Sul. Os novos cursos são Agronomia e Engenharia Geológica em Campo Grande, Direito em Chapadão do Sul e Tecnologia e Inteligência Artificial na UFMS Digital. O vestibular também terá sistemas de cotas para estudantes de escolas públicas. A orientação é acompanhar o edital e o site de ingresso da UFMS. Já já tem mais Morena News.
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Sucesso do Cogumelo Plutão para fechar mais um bloco do nosso Sequência de Classe Especial de sábado. Vamos juntos, né? Até as quatro. Ouvimos ainda a música do Hoosier, Too Sweet, Too Hard, os vocais do Phil Collins e Elvis Presley, Trouble Guitar Man. 999-410-107. Bom final de semana para você. Já já, a partir das quatro, tem o Val Barbosa na programação da Morena FM. Ele vai contigo no Sequência de Classe. Depois tem Layout 80 e muito mais em nossa programação.

0: Oceano FM, agora 20 para as 3.
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Fechamos a primeira hora do Sequência de Classe Especial de sábado com Hugh Lewis and the News, Heart and Soul. Enquanto durmo, Zélia Duncan, Albert Hammond com It Never Rains in Southern California, Miley Cyrus, Yusuf Oduri e Nene Cherry, a primeira atração deste bloco. Já já tem mais sucessos. E aí, tá curtindo a nossa programação em casa? Em 107.1 aí no seu rádio? Tá curtindo via Alexa App ou plataforma em qualquer lugar do planeta, outra cidade, estado ou país? Que bom estarmos juntos. Você que está matando saudades de Campo Grande ou curte a Morena FM? No carro, no trabalho? Vamos juntos nessa super tarde de sabadão, final de semana? Que bom ter você. A sua presença é indispensável.

0: M3 e 1.
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hit que o Jorge Vercillo teve a inspiração para essa linda canção Mona Lisa. Ouvimos também Eagle Eye Cherry com Safe Tonight, Lana Del Rey, Summertime Sadness, George Harrison e também New Light. É, ouvimos aqui na nossa programação do Sequência de Classe. Já já tem informações, tem mais uma edição do Morena News para você.

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0: Muito bem, de volta Vivian Krajewski com informações. Boa tarde mais uma vez.
2: Oi, Júlio, tô de volta. Boa tarde mais uma vez para todos. Campo Grande terá interdições de trânsito na região central por causa das comemorações dos 127 anos da capital. Os bloqueios começam na terça-feira, dia 25, véspera de feriado. A partir das 7 da noite, a rua 13 de maio será interditada entre a rua Dom Aquino e 15 de novembro. No mesmo horário, também haverá bloqueio no cruzamento da Avenida Afonso Pena com a Avenida Calógeras. Na quarta-feira, dia 26, as interdições começam às 5 da manhã para a Corrida do Facho e o desfile cívico-militar. Os bloqueios atingem trechos das ruas 13 de maio, 14 de julho e Rui Barbosa, além de cruzamentos com a Avenida Afonso Pena. A orientação é respeitar a sinalização e usar rotas alternativas.
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É a nossa super tarde de sábado na Morena FM. Fechamos pelo último bloco da hora 3. Adriana Calcanhoto, Mais Feliz. Take It Away com Paul McCartney, The Weeknd, Save Your Tears, Cyndi Lauper, Girls Just Want to Have Fun. Atrações da nossa super tarde de sabadão na Morena FM. Um alô especial para você que liga e se liga com a gente todo dia, o tempo todo. Já já o Paulo Vaz traz uma história bem interessante de um sucesso que você não esquece.

0: Morena FM, 20 para as 4.
1: 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Chegou o momento de mais uma edição do Sucesso que Você Não Esquece. Mesmo quem não viveu o ano de 1967, com todo o seu psicodelismo, possivelmente conhece o único sucesso de Scott McKenzie, um dos maiores clássicos da música mundial. O nome do intérprete dificilmente você será capaz de lembrar daqui a 5 minutos, mas a canção você nunca esqueceu. No Sucesso que Você Não Esquece, Scott McKenzie, San Francisco.

Morena FM, o som do Brothers, What a Fool Believes, mais uma super sequência aqui na sua Morena FM, nesta tarde de sábado, 22 de agosto. Pode mandar aí sua mensagem, seu WhatsApp, 999410107, fique à vontade, já já eu volto com mais

0: Morena FM 4:50.
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Começando mais um super bloco aqui no Sequência de Classe. Tivemos também nesse bloco música da Celine Dion, A New Day Has Come, Legião Urbana e ainda do Brothers. 999-410-107 para você participar e interagir com a Morena FM. Deixa eu mandar um abraço aqui para os nossos superfãs. Quem tá ligado com a gente é o Jorge Rodrigues. Um abraço para você, Jorge. Obrigado pela audiência, tá bom? Quem mais é a nossa amiga Fidelma? Uma super tarde para você também, viu, Fidelma? Tudo de bom? O Fábio, a Laura Sodré, todo mundo conectado aqui em 107.1. Já, já. Mais uma hora, a última hora, né, do Sequência de Classe desse sábado. Fica ligado aí para você não perder. Só música boa o tempo todo. Só aqui na sua original.

0: Morena FM 5:05.
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Esse é o som do Jota Quest, Além do Horizonte. Fechando mais um bloco aqui no Sequência de Classe, tivemos Wang Chan com Everybody Have Fun Tonight, Pink Floyd e ainda Propaganda com Dale. Já já eu volto com a música do dia e também o último bloco do Sequência de Classe deste sábado 22 de agosto. Fica ligado aí.

0: Morena FM 5:45.
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0: A música do dia vem com a banda Alphaville, Big in Japan. Você confere agora.

0: Esse é o Maroon 5 Maps. Agora são 5h58. Chegamos ao final da edição do Sequência de Classe, a última da semana. Muito obrigado pela sua companhia, pela audiência de todos vocês. Mas calma, tá chegando Isto É Rock and Roll, a sua dose semanal de rock and roll aqui na Morena FM. A gente abre espaço para o Marcos Schmitz e chega com esse programa super especial para você. Eu volto depois do Isto É Rock and Roll com Layout 80, nosso mergulho nos anos 80, trazendo os grandes clássicos para você curtir. Tá bom? Então, fica ligado aí. Já já, muita música aqui na sua Morena FM.
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2: Olá, fãs da rádio de todas as gerações. Hoje o programa é especial para pais e filhos que herdaram o gosto pelo bom e velho rock and roll. Nos fatos que marcaram, tem banda que recusou o convite para a turnê por medo de viajar de avião. No palco do Isto É Rock and Roll, versões ao vivo em shows de arrepiar. Eu sou o Marcos Schmitz e o nosso programa especial para o pai roqueiro está no ar.
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2: E já começamos o programa com Rolling Stones e concordando com a frase de Mick Jagger: eu sei, é só rock and roll, mas eu gosto disso.

0: Kiss lançou este clássico em 1975 e o vocalista Paul Stanley revelou que sua inspiração para esta música tem ligação em celebrar a vida enquanto se ouve rock a noite toda.
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0: Este é o programa especial para pais e filhos aqui na rádio de todas as gerações. E chegando o Rock Brazuca com Raul Seixas, que deixou um legado musical e pensamentos que devem ser compartilhados às futuras gerações. Diz aí, Raulzito.
2: Porque o sonho é o sonho da humanidade inteira, que sempre foi a liberdade, a paz. 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
1: De volta com este programa que traz uma hora com os grandes clássicos do rock. E não se esqueça de compartilhar com os amigos que todos os sábados temos este encontro.
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2: One and only Bill Haley and his Comets.
1: Os fatos de hoje nos levam para 1955 com Bill Haley and the Comets. A banda foi uma das primeiras com músicos brancos a levar o rock a grandes plateias norte-americanas. O sucesso era tanto que começaram a chegar convites para shows fora dos Estados Unidos. O primeiro convite surgiu exatamente em agosto de 1955 para uma turnê na Austrália. Porém, a banda recusou. E o motivo? Medo de viajar de avião. É claro que com o tempo o medo foi superado e o som dos caras conquistou o mundo.
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E aí, curtindo o seu programa especial de todas as décadas? No próximo bloco tem as emoções do palco Isto é Rock and Roll e suas versões ao vivo. Mas antes tem clássico que deu origem ao nome para dois documentários produzidos, um em 1970 e outro em 2021. Tem Get Back, tem Beatles, porque isto é Rock and Roll.

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1: Estamos de volta e já vamos abrir os shows memoráveis que aconteceram pelo mundo. Tem Dire Straits, porque isto é rock and roll. Aumente o volume, porque é de arrepiar.

Um show melhor que outro. No palco de hoje subiram Dire Straits, Red Hot Chili Peppers e encerramos com Bon Jovi. E assim finalizamos o nosso programa especial parabenizando ao pai que apresenta o bom e velho rock and roll. Eu sou o Marcos Schmitz e até semana que vem. E para encerrar tem Green Day. Valeu pela audiência.

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tempo, mergulhar nos anos 80 e trazer esses grandes sucessos que, olha, faz sucesso até hoje, né? É sucesso, atemporal. Músicas dos anos 80 são atemporais. E a Morena FM faz aquela playlist, prepara aquela playlist exclusiva só com as melhores para você matar essa saudade gostosa, para você relembrar.

0: graus e a temperatura, umidade relativa do ar, 30%. Então pode aumentar o volume, fique à vontade, já tá no ar, Layout 80.
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0: Primeira parada em 1985, trazendo sucesso de Kid Abelha com a participação do Léo Jaime, a Fórmula do Amor. Aumenta o volume.

Esses são os Paralamas do Sucesso, Vital e sua moto. Fechando aí o primeiro bloco do layout de hoje. Você curtiu Madonna com Open Your Heart, Pet Shop Boys, Western Girls. Tivemos também RPM, Alvorada Voraz. E a primeira foi Léo Jaime com Kid Abelha, Fórmula do Amor. Já já eu volto com o segundo bloco. Fica ligado aí.

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Rita Sândalo de Dandy. Fechando mais um bloco, mais uma sequência aqui do Layout 80. Você ouviu OMD com Song in Love, The Cure, Lulu Santos, Tempos Modernos. E a primeira foi Debbie Harry, John Oates, Man Eater. Já já eu volto com o último bloco de hoje. Fica ligado aí.

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esquenta na sua noite. Eu vou deixar a última de hoje. É o som do Lobão e os Ronaldos, Corações Psicodélicos. Um grande abraço pra você e a gente se encontra segunda-feira a partir das 19h30 no Clássicos da Morena FM. Grande abraço, ótimo final de semana.

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